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0: internacional. É tudo isso e muito mais agora, aqui pela Amambaia FM. Power 100 no ar com novidade. Cato, Alice, DJ e Chemical Brothers. Turn the lights off again.
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0: 3.5 Power Sim e Oliver Heldens com The Young Punks A-E-I-O-U. É um clássico numa outra versão. Adriatic, também Josh Baker, Sam Jacobs, Gabe, também Joshua, Eurythmics, Clune, Cato, aí uma novidade de Cato, LCD, J Chemical Brothers. Começou esse set com Turn the Lights Off Again. É isso, é Power 100 aqui pela Mambaia FM. Sua participação, WhatsApp te espera. 0978-2400, intervalo rapidinho. Daqui a pouco tem a parada americana.
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2: 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Ei, tá chegando agora, cola a Amampay FM 100.5. Esse é o Power 100. E agora vamos pra parada americana conhecer as 5 músicas mais tocadas nos Estados Unidos, direto da Billboard.
3: 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Now.
2: Quinta posição é Taylor Swift. I knew it, I knew you.
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5: Number 5. I loved you,
2: came back when it mattered. Quarto lugar, Ariana Grande, Petal.
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4: 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Number 4.
2: Terceiro lugar, Morgan Wallen, Been By Now.
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4: Counting down the songs.
5: Number 3. It was meant to
2: be. Segunda mais tocada nos Estados Unidos, ela de novo, Ariana Grande. Hey there, I made you love me.
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5: Number 2.
2: E continua em primeiro lugar há várias semanas. Ela imbatível. Ella Langley, Choosing Texas.
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5: Number 1.

0: Ana, é hora de viajar no tempo, sim, pra você lembrar dos anos 80, dos anos 90, 2000, e aí onde você estava, o que você aprontava, e quem produz hoje o nosso Flash Power é uma DJ francesa, Cicia, e é com ela que você viaja no tempo. Flash Power e Robin S, Show Me Love.
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0: FM 100.5, nosso Flash Power aqui no Power 100. E Ticia, a DJ francesa, mandando muito bem. Você lembrou Real to Real, Hathaway, Real McCoy, Black Box, Cici, Periston, Corona, Inner City, Technotronic, Nightcrawlers também, Lenny Kaiser, Crystal Waters e Robin Ness. É isso! E daqui a pouco a gente volta. Já, já, tem mais por aqui. Power 100. Daqui a pouco tem DJ Internacional e tem você também. WhatsApp com a sua participação. 09-718-2400.
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0: 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Amambai FM 100.5 de volta, Power 100. E agora, DJ Internacional, é ele, West End. Seu nome verdadeiro, Tyler Morris, ele é de Nova York e é o nosso convidado de hoje aqui no Power 100. A produção para começar esse set é dele, West End e Noizu, Push to Start.
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0: Samambaia FM 100.5 e o DJ internacional de hoje no Power 100, West End, é de Nova York, o Tyler Morris. Terminou com Dancing, Bang That. É isso, toda semana tem aqui um DJ internacional. É só ficar ligado e continua ligado, o intervalo é rapidinho. Daqui a pouco eu volto com as mixagens do Fernando Master Mix.
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4: Amambaia FM 100.5 de volta por cá. Power 100. E aí, hermanito, hermanita, esperando aqui a sua mensagem. 09-718-2400 é o nosso WhatsApp. E agora tem
1: Fernando
4: ele.
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4: DJ e produtor, ele é nosso. Fernando Master Mix. O set é com ele. E Aqua Jam and Perfect Pitch. Uptown Girl, novidade.
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0: Master Mix aqui com Corona e Purple Disco Machine, Rhythm of the Night, uma nova versão. Também Madonna e Sabrina Carpenter, Bun AM, Daddy Cool, tudo versão nova. Shampoo, Get Busy, LMFAO, Stupid Goldfish, Snap, The Swedish House Mafia também, Cascade, Aqua Jam and Perfect Pitch. E é isso, ficando por aqui com esse set do Fernando Master Mix, terminamos mais um Power 100. Esperando você por aqui pela Amambaia FM no próximo sábado. Você de Ponta Porã, de Pedro Juan, de toda a fronteira. É isso, boa semana a todos. Sábado que vem, tô de volta, junto com o Fernando Master Mix aqui para mais um Power 100. Até lá.
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0: Así, señoras y señores, recordamos y rendimos homenaje a los niños mártires de Acosta Ñu el día de hoy aquí en la 100.5. Francisco Russo, un gran exponente de la música paraguaya, siendo, de hecho, la narración en esta canción titulado Acosta Ñu. Aproximadamente entre 2.000 y 3.500 niños paraguayos fallecieron el 16 de agosto de 1869. Asimismo, contra la Triple Alianza. Así que ese es el motivo real por el cual recordamos hoy el Día del Niño en Paraguay. Y estos niños que hoy tenemos, tenemos que honrarlos en nombre de aquellos que ya no están, de aquellos que dieron su vida por nuestra nación y hoy somos, gracias a ellos, República del Paraguay. Y bueno, seguimos en Super Domingo, 13 horas con 12 minutos en todo el país. Aquí estamos con mucha, digamos, alegría. En este Super Domingo hemos recibido a los chicos, pero también estamos recibiendo ya a partir de este momento a dos invitados de lujo que van a comentarnos un poquito sobre un proyecto que también, por supuesto, atiende un poco lo que es desde la niñez hasta la adultez, un proyecto bastante interesante. Ya se encuentra conmigo la señora Malú y también se encuentra el presidente Wilson José Yaumeida. Ya voy a comentarles de qué se trata. Primero quiero saludarles. Así que, buenos días. Bienvenida, señora Malú. ¿Cómo estamos?
1: Bom dia, uma alegria estar aqui com vocês, principalmente nessa data tão importante, sim, né?
0: Assim
1: que é o Dia das Crianças, porque nós somos pela luta da dignidade de todas as crianças, inclusive das crianças com deficiência.
0: Muito bem, excelente. Saludo ao presidente. Como estamos, Wilson? Bem-vindo à 100.5.
2: Bom dia a todos os ouvintes paraguaios e a todos os ouvintes brasileiros. É uma honra estar aqui hoje na Mabai 100.5.
0: Muy bien, excelente. La señora Malú es fundadora de la asociación Juliano Varela, que de hecho Juliano Varela existe y está en vida todavía, está aquí con nosotros también, por supuesto. Es una asociación, de hecho, en la cual vamos a conocer un poquito más. Señora Malú, contanos de qué se trata primeramente este proyecto del instituto, o mejor dicho, de la asociación Juliano Varela.
1: Juliano Varela nasceu há 34 anos atrás, diferente das outras crianças. Ele nasceu com a síndrome de Down, né? Antigamente se falava mongolismo, mongol. Uhum. E nós fomos para o Rio de Janeiro estudar e buscar informações de como lidar com essa criança para que ele superasse todas as dificuldades e se tornasse um adulto muito perfeito e muito incluído na sociedade. Uhum. Então foram 34 anos de estudo, de dedicação, para que realmente a vida do Juliano fosse uma vida bacana. E hoje ele está aqui conosco, né, para você ver que realmente isso é possível. E nesses 34 anos, nós também tivemos a preocupação em repassar todos esses conhecimentos para todas as famílias. E isso foi virando uma grande corrente do bem. Uhum. Hoje a Juliano Varela atende a mais de 1.700 crianças em todas as faixas etárias, desde o nascimento até o envelhecimento, oferecendo todos os estímulos, todos os programas de desenvolvimento que as crianças com autismo, com síndrome de Down, com microcefalia e outras deficiências precisam para se desenvolverem e serem incluídas nas sociedades pelas suas habilidades. Porque nós entendemos que as crianças com deficiência, se bem estimuladas, elas são capazes de se desenvolverem e de desenvolverem os seus potenciais e serem jovens produtivos para a sociedade. Claro, claro. Então essa é a nossa luta. Nós, durante 34 anos, aprendemos a fazer isso. O que nós amamos fazer, é o que nós estamos fazendo e hoje isso virou referência em todo o estado de Mato Grosso do Sul.
0: Que bueno, excelente presidente. Contanos onde hoje funciona a associação Júlio Varela. Em que cidade está assentada?
2: Em Campo Grande, em capital do Mato Grosso do Sul. E aproveitando o que a Malú falou, os nossos atendimentos são todos gratuitos. Nós atendemos só na área da saúde 5.400 atendimentos mês, todos gratuitos. Todos os nossos atendimentos das 1.700 famílias é gratuito para toda a sociedade.
0: Que linda iniciativa, hein? E isso não se vê, verdade, generalmente, desde, digamos assim, desde as pessoas tomando iniciativas, sino que siempre son empresas o institutos. En este caso, ustedes es una fuerza que nace de la gente, ¿verdad? Que con la fundadora Malú. Ahora, ¿qué te trae, Malú, aquí a la frontera? ¿Qué tenés para contarnos para que este proyecto siga teniendo más vida?
1: Então, aqui em Ponta Porã, nós temos grandes amigos, né? Temos a doutora Mariana, temos muita amizade com a Cris. E ontem estivemos aqui falando muito sobre esse nosso novo projeto. O que nós queremos esse ano? Nós queremos usar toda essa experiência adquirida nesses 34 anos e levar para a Assembleia Legislativa toda essa experiência para transformar em políticas públicas eficientes e, então, mudar o rumo da história da causa da pessoa com deficiência no Mato Grosso do Sul. Nós temos hoje muitos políticos que apoiam a causa da pessoa com deficiência. E isso não pode continuar assim. Nós não precisamos de políticos que apoiam a nossa causa. Nós precisamos de políticos que realmente façam políticas públicas que atendam às mães atípicas, que atendam às necessidades das pessoas com deficiência. E eu me sinto hoje muito preparada para representar as pessoas com deficiência, porque eu vivo isso 34 anos. Eu sou uma mãe atípica que vivo as dores das outras mães atípicas há 34 anos. Então, chegando na Assembleia, eu me sinto preparada para discutir com o governo do Estado, para elaborar projetos de lei, para discutir políticas públicas que vão mudar a vida das pessoas com deficiência de forma efetiva. Porque não será um aprendizado, será a execução de tudo que eu já aprendi. Esse é hoje o grande projeto, o grande sonho, e a gente vem aqui falar com você, porque nós sabemos que temos muitos brasileiros aqui nesse país que têm filhos com deficiência e que podem sim se juntar a nós nessa grande convocação de darmos as mãos todas as famílias atípicas. Se nos unirmos, nós conseguiremos sim ocupar uma cadeira na Assembleia Legislativa e mudarmos o rumo da vida dos nossos filhos com deficiência.
0: Claro, é importante porque uma vez que seja política pública instaurada, realmente não importa quem venga, isso sigue funcionando, ¿verdad? E os chicos que têm esta condição não vão verse afetada. Porque uma coisa é ter apoio, como dijiste bien, ¿verdad? Y otra cosa es que haya una política, una ley que respalde realmente desde que nace hasta la adultez.
1: Es exactamente lo que usted falou. Nós não podemos mais viver de uma forma insegura, dependendo do governo que está. Porque o governo que está hoje é maravilhoso. Ele é muito inclusivo. Então, nós estamos tranquilos, porque eles apoiam todos os projetos voltados para a pessoa com deficiência. Mas se daqui 10 anos entrar um governador que não é sensível à causa da pessoa com deficiência, nós não temos nenhuma segurança jurídica. Então, o que a Malu do Juliano Varela busca hoje é estar na Assembleia Legislativa para instituir políticas públicas de Estado que dê segurança jurídica para que todas as pessoas com deficiência tenham, sim, uma política pública posta que permita que ele se desenvolva e seja incluído na sociedade. E aqui na região fronteiriça, a gente sabe que uma vez estruturando isso no Brasil, na região fronteiriça, obviamente que Pedro Han será muito beneficiado, porque terá um modelo ao lado a ser seguido e também a ser utilizado.
0: Muy bien, ¿cómo podemos apoyar a Malú, verdad? Hay redes sociales para ver un poco lo que va funcionando, cómo van encaminando toda esta causa, ¿verdad?
1: A grande ajuda que a Malú precisa é essa que você está nos dando. É chegarmos ao maior número possível de famílias atípicas e formarmos essa grande corrente do bem. Porque a família atípica, ela precisa ser despertada. Porque hoje, infelizmente, a maioria das famílias que têm filhos de pessoas com deficiência, elas acabam sendo usadas como massa de manobra. Cada 4 anos, os políticos chegam e falam, olha, eu vou apoiar. E aí, então, as pessoas elegem protegem essas pessoas. E o que nós estamos fazendo aqui hoje na sua rádio é fazendo uma grande convocação para que todas as pessoas que tenham filhos com deficiência lembrem que tem uma mãe de 34 anos de luta disposta a entrar lá. E só depende dessa união, dessa convocação que estamos fazendo aqui hoje, para nos darmos as mãos e lembrarem no dia 4 que precisamos votar o número 10456, Malu do Juliano Varela, e garantirmos que uma daquelas cadeiras seja ocupada por uma mãe de luta, por uma mãe que realmente sabe sobre deficiência.
0: Presidente, contanos por favor un poco para quienes quieran conocer la asociación, cómo pueden acercarse, cómo pueden llegar. Contanos por favor.
2: Eu não sou muito de rede social, a Malu vai falar já já, mas lá em Campo Grande, quem quiser visitar, nós estamos na Avenida Zaran, 6513, Vila Carvalho, e na Avenida Marquês de Pombal, 2220. Nós temos duas entidades, uma que cuida da escola e a outra só área clínica e atividades complementares.
0: Aqui em Ponta Porã, quem pode ser uma pessoa que de repente tenha contato com vocês para poder facilitar também?
1: Doutora Mariana, da OAB, a doutora Mariana, a Cris, são as pessoas que estão mais em contato conosco aqui.
0: Muito bem, excelente.
1: E pode nos entrar em contato conosco através da nossa rede social, Malu Fernandes Jota. Estamos, assim, 100% à disposição.
0: Excelente, muito bem.
1: E a rede da Juliano Varela, quem quiser conhecer melhor o projeto, é a Associação Juliano Varela MS.
0: Muito bem, agradeço por esta visita muito importante, de hecho, ¿verdad? Uma causa social realmente muito interessante, de que se pueda sempre estar recordando a la sociedad y la 100.5, de hecho, que asume ese papel también. Así que agradecerles. E algumas considerações finais, por favor, para ir despedindo.
1: Saio daqui feliz pela oportunidade de deixar lançado nesse solo de Pedro Juan uma sementinha que eu tenho absoluta certeza que com o seu carinho, com o seu apoio, lembrando aí no dia a dia as famílias atípicas, essa sementinha vai florescer e nós teremos no dia 4 de outubro uma grande surpresa dos irmãos paraguaios no dia 4 de outubro para realizarmos esse sonho de garantirmos uma cadeira na Assembleia Legislativa para que as pessoas com deficiência tenham voz a partir de agora.
0: Excelente, assim estiveram conosco Malu, fundadora da Associação Juliano Varela, e Wilson de Almeida, presidente da Associação Juliano Varela. Muitas graças, sim? Aí está. 13:24 em todo o país. Seguimos com a hermosa música paraguaia.
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2: Chegou a hora de falar algumas verdades sobre o projeto Randy Bush. Tá preparado? Criado no início da década de 90 pelo produtor italiano Lino Nicolosi, tendo como vocalista modelo e dançarina Patrizia Cavalieri, milanesa nascida na Itália, claro, dotada de beleza e carisma, já chamava atenção desde criança. A escolha de Patrizia para ser vocalista do Randy Bush não foi por acaso. Sua beleza marcante, experiência como modelo, voz e talento fizeram com que Randy Bush alcançasse fama internacional. Dizem as más línguas que Randy Bush era a cópia barata do Ace of Base por conta do tipo de músicas que faziam. Praticamente, Randy Bush era um projeto de covers. Então, para matar a saudade, vamos ouvir um clássico do Alphaville na produção do projeto Randy Bush, Sound Like a Melody, aqui na

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2: Hoje é dia de falar de uma artista famosa que abandonou os palcos para virar professora. Isso mesmo, daqui a pouco vamos descobrir o porquê uma promissora cantora trocou os holofotes pela sala de aula. Angelina é americana, nascida na Califórnia em 1976. Tendo como inspiração Gloria Estefan, Mariah Carey e Whitney Houston, ela tinha muito futuro. Até 1997, ela já tinha lançado 6 singles e seu primeiro álbum foi lançado no Brasil pela Paradox Music e teve altas vendas. O segundo álbum de Angelina foi lançado em 2000, mas não chegou no Brasil. O terceiro álbum de 2003 também só teve lançamento lá fora. Tudo estava bem até que em dezembro de 2006, o irmão de Angelina faleceu. O ocorrido com o irmão deixou toda a família abalada e Angelina entrou em profunda depressão. Posteriormente, ela afirmou em entrevista que perdeu toda a inspiração para compor e cantar. Como ela era formada em psicologia e biologia, resolveu dar aulas. Isso durou longos 7 anos, até que ela resolveu largar tudo e abrir um restaurante com a família, o Luna, especializada em comida mexicana, situada em San José, na Califórnia. Então, quando você for nos Estados Unidos, vai lá conhecer o Luna, o restaurante da Angelina, em San José, na Califórnia. Vamos ouvir agora um sucesso para recordar de Angelina, aqui na 100.

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0: Valeu, valeu, Matheus Calma, Simone Mendes.
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3: Lembra disso? Pois é, hoje vamos falar sobre algumas curiosidades que talvez você não saiba sobre o Right Side Fred. Os rapazes musculosos e debochados, mas que tinham talento. Formado em 1989 pelos irmãos Richard Fairbrass nos vocais e Fred Fairbrass na guitarra. Em 1990, os irmãos, juntamente com o guitarrista Rob Manzoli, escreveram I'm Too Sexy, logo após uma fumaceira de cigarrinhos do capeta. Para fazer a demo, pegaram dinheiro emprestado e, para economizar mais ainda, gravaram à noite e em um estúdio falido. Depois de pronta, a música I'm Too Sexy e Swan foram rejeitadas por todas as gravadoras que ouviram o material. A única que acreditou no projeto foi a Thug Records, uma gravadora de Londres. Quem viu o duo acreditavam que eram modelos dubladores sem talento nenhum, mas estavam totalmente enganados. Ao contrário disso, eles já tinham envolvimento com a música desde os anos 70, antes do projeto Right Side Fred. Aliás, esse nome foi inspirado em uma música de 1962. O single I'm Too Sexy foi lançado em 1991. Segundo os irmãos, essa música era uma sátira às pessoas que frequentavam uma academia que pertencia a eles. Right Side Fred foi a primeira banda, depois dos Beatles, a chegar nas paradas dos Estados Unidos com um single de estreia. O duo lançou mais 7 singles e 10 álbuns. E aqui na 100 vamos ouvir o primeiro sucesso deles, I'm